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2: 9:10.
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1: 10:05.
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0: 11:08. 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

Tá nervoso? Fica frio, não?

0: Bom demais.
1: Obrigado.
2: Bonito, bonito.
1: Beijo no seu coração. E um beijo no coração de cada um de vocês. Parabéns pelo trabalho. Obrigado, gente.
0: Vamos aí, pra daí de Alexandre. Uhul.

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2: 4:49.
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1: Essa música de Bruno e Marrone vale a pena ouvir em volume máximo, porque ela é muito bonita, assim como o sol. Mas eu vou tocar daqui a pouquinho na íntegra pra você. Porque agora a gente tem que mandar abraço.

mandar alô pros amigos, mandar alô pra você que é ouvinte do programa, todo dia tá por aqui. Ô, Tiagão, o que é que você tá arrumando, fi? Mas você tá de pé já acordado, ouvindo o programa? Ei, Tiago! Como é que tá a família aí? E a patroa tá com você? Ó, Aline e Tiago. Pois é, ué, levanta cedo, hein? Tiagão, fala uma música aí pra gente tocar no programa pra você. Fala só uma aí que eu vou tocar. Fala aí, fala aí. Ó, chegou o fim de semana, né? Hoje é sexta-feira. Falar em sexta-feira, quem gosta da sexta-feira mesmo é o meu amigo parceiro ouvinte do programa, Zé Inácio. Zé Inácio é fã da sexta-feira pra tomar a famosa kriptonita. Segura, Zé Inácio, que o programa toca. Olha, é 6:15. 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

papo legal, descontraído com o Edmilson, enquanto vai fazendo compra, né? Ô Edmilson, vamos trabalhar, Edmilson. Vamos vender muito, hein? Sexta-feira, 21 de agosto. Daqui a pouco, na íntegra, toco pra você Bruno e Marrone, Assim Como o Sol. Ei, sexta-feira. Sexta-feira linda, apaixonada, fim de semana. E a Goiás tocando modão pra você. Todo dia, toda hora. Hoje é sexta-feira.

0: como é bom ouvir modão na Rádio Goiás todo dia com você. Bicho bom é mulher, quanto mais a gente tem, muito mais a gente quer. Levanta, Zé Inácio. Mas sexta-feira você ainda tá enrolado aí? Não, moço, vamos levantar, trabalhar, ouvir música e ouvir a Rádio Goiás aqui.
1: Bom dia, meu amigo Fabrício, tudo bem? Bom dia pra todo mundo, bom dia pros ouvintes. Aí tá de pé, meu guerreiro, estamos de pé, eu, a patroa. E nós começa quarta também, com a ajuda de Deus, Nossa Senhora. Ô, oh, manda aquela João Paulo Daniel, cuida de mim, uai. Alô, pra todo mundo que gostar. Sextou, né, bebê? Que é melhor, vem pra Goiás.
0: Ô, oh, maravilha! Até que hora que você fica aqui ouvindo o programa, meu amigo? Até que hora que você fica comigo aqui? No embalo da sexta-feira, tem que ficar até as 8 ouvindo moda. Vamos lá, vamos lá. Vamos tocar agora pra você. Mais um recado tá chegando, mais um alô tá chegando. Cadê? Quero ouvir uma música de Jean e Giovanni. Uai, querida! É a Lívia! Que música é, Lívia? Deixa eu ver. Amigo seu, Jean e Giovanni. Vamos tocar, vamos tocar. Pode deixar o rádio ligado, nós vamos tocar pra você. Lívia, o que que aconteceu? Você sumiu? Tava pra onde, minha amiga? Viajando? Ah, é bom demais quando você manda recado pra cá. Faz pedido da moda, o programa atende também com todo carinho pra você. E vamos atender o Tiagão agora com João Paulo e Daniel. Cuida de mim. Depois tem Gian e Giovanni, tem Zezé de Camargo e Luciano e Cristo.

0: Aí foi dormir de novo. Não, Zé, tá bom. Você dorme cedo demais, Zé. Você dorme cedo. Já pode levantar, chega. Ê, moço, agora a cama vai te chutar aí. 5:33 agora.
1: Ô, meu guerreiro. Aí fica ligado, ligado até as 8 da manhã. Depois nós voltar às 2 para 6. Sempre ligadinho aqui. Já chegou, já deu do radinho pra Goiás.
0: Olha que maravilha! E a ressaca, tá de ressaca hoje ou nada? É, hoje é sexta-feira, né? Hoje é dia de tomar uma gelada. Muita gente na sexta-feira vai tomar uma gelada. Muito marmanjo. Chega em casa de madrugada. Aí a mulher tá esperando. Já sabe, né? Com aquele rodo, fica escondido atrás da porta, hein? Mas é assim mesmo, levar uma taca da mulher de vez em quando é bom. É, ué, pra aprender, né? E vai que o homem aprende um dia. Aprende nada. 5:34 agora. Ô, deixa eu dar um recado pra você. 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

0: parceirão Zé Inácio já tá de pé mesmo, ó, o rádio dele tá ligado aqui, ele tá lá, só uma pamonha. Ei, Zé, fim de semana chegou, vi, agora é hora da criptonita.
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0: Faltando 24 para 6, eu vou trazer essa aqui, ó, Zezé de Camargo e Luciano. E você? Venha

Essa música de Christian Ralph rolando aqui no programa Bom Dia Goiás. É só dizer o preço. Mais uma moda tá chegando, 5:43.

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1: Mais uma música tá chegando, todo mundo aqui no Bom Dia Goiás, é sexta-feira, fim de semana, vamos lá. Faltando agora 13 para 6, essa música é linda, hein? Bruno e Marrone, Homem do Meu Tempo. E aí, tá tudo bem com você? Já mandou o recado pra cá? Manda um alô, manda um bom dia. Tô aqui te esperando, vamos juntos, até às 8 da manhã.

Você que tá ouvindo e que não participou, mas tá aqui, ó, tá no programa, tá comigo, tá na festa. Qual festa? Da música sertaneja. Já tá faltando 8 para 6.

pro pessoal lá da usina. Alô, Usina 100, alô, Goiasa. Alô, você que trabalha na madrugada, todo dia tá por aqui. Agradeço o carinho, vamos que vamos. Sextou, é fim de semana. Oi! Alegria todo dia. Vamos mandando pra você também que é motorista de aplicativo, tá na Rádio Goiás. O nosso abraço, meu amigo, meu amigo, meu amigo padeiro, confeiteiro, você, minha amiga que tá aí na padaria também, tá trabalhando, um abraço pra você.

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2: 6:39.
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0: Pico Fabrício. Ô, Dibuia, aquela música boa pra nós. Olhos de Luar, com Christian Ralph. Bom dia pra todo mundo que tá acordando agora, gente. Vamos chegando. É melhor vir pra Goiás.
1: Ê, meu amigo, cadê você? Tá aí trabalhando ainda? Mas bom trabalho, hein? Qual que você quer ouvir? Christian Ralph, Olho de Luar, vamos tocar agora. Você ainda tá trabalhando, Thiago? Não é possível. Um abraço pra você. Tá faltando 15 para 7. Tá no programa comigo todo dia aqui. Agradeço a audiência. 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O Admilson tá te esperando até as 20h, hein? 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Mais um recado tá chegando. Quem chega? Quem chega? É o Caçulimbira, meu amigo.
2: Bom dia, meu amigo, meu considerado Fabrício Mineiro. Mandou uma modona bem boa pra nós. E meu amigo, Chacha, o grande mecânico Caguinho, Caio Grande da Grom, Curipim, meu piado, minha irmã, que eu nem 13 anos, Vascaína, pra Maria, meu Roberto, tá na fazenda Mijolim, pra minha netinha, minha riqueza, Ana Júlia, pra dar uma modola boa pra nós aí, meu amigo. Vai, você esqueceu de mim de tarde, hein? Eu tava aqui ativo, hein? Você não falou de mim não, hein? Manda uma modola boa pra nós aí, meu amigo, eu tô aqui ativo, hein?
1: Caçula, mas nós manda abraço pra você agora, meu parceiro, meu amigo, Caçula Imbira. Ô Caçula, bom dia pra você, ótima sexta-feira, bom fim de semana e vamos de modão. Ô Tiagão, segura a moda aí, Tiagão. Faltando 13 para 7. Vai tomar uma gelada hoje, Tiago? Aí sexta-feira, né? Tem que tomar uma gelada.

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0: essa é de Zezé de Camargo e Luciano. 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E o recado?
1: Essa aqui eu não vou não. Inventei de pescar ontem, rapaz. Você sabe que pescaria o que que vira, né? Peixe nenhum, vira cachaça. O cara fala que vai pescar e pesca. Me ferrei hoje. Aí, hoje eu não vou não, mas sábado, amanhã eu vou.
0: Meu amigo, você tá de ressaca? É, só pode ser o Tiagão. Ô Tiago, você tá de ressaca? Mas é aquela ressaca brava. Que ressaca brava que eu acordei. Rapaz, tem ressaca. Eu acho que são todas, mas... Não. Até que não são todas, mas tem ressaca que o cara fala assim, ó. É um bebo, mas não. Se eu sair dessa, eu não bebo mais. Aquele suador, né? Aquela batedeira, aquela tremedeira.

0: tempo de participar do programa, venha pra cá. Tô te esperando, vamos que vamos, vamos que vamos. 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Alô, Edmilson, vamos lá.
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0: Olha, o Túlio Encanador tá comigo aqui também. Alô, Túlio, alô, Túlio, alô, Túlio. Ô, Túlio, tem um serviço pra você, Túlio. Como é que você tá, meu amigo? Bom dia, bom dia, bom dia. Pois é, só o Túlio mesmo. Esse é o fera na encanação. Esse é campeão. Esse é bom. Deixa eu ver quem mais aqui. O Weber Cardoso tá lá na Serrinha. Alô, Weber Cardoso, bom dia pra você. Weber, como é que tá as coisas por aí? Trabalhando muito, Weber? Fala pra nós. E a chuva, hein, Weber? Não vem, né? Nós, calor tá tomando conta e a chuva não vem de jeito nenhum. Obrigado, Weber Cardoso da Serrinha. Obrigado, Túlio Encanador, no alto da serra.
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0: Vamos, gente, chama no zap aqui, cadê seu recadinho? Eu tô esperando. Tô olhando aqui pra ver se a sua mensagem vai chegar no Bom Dia Goiás. Hoje é 7:25 e a música continua.
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0: Tem um coração dividido entre a esperança e não sei mais o que. 7:26. Tá esquecendo a letra da música, é? Ei, Fabrício, cala a boca, você não sabe cantar, não.
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0: dividido entre a esperança e a razão. Ô, Marília!

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0: 7:41.
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0: Jader aqui no programa Bom Dia Goiás. 7h49. Mais uma, vou tocar pra você. Mais uma, vem aí, vamos lá.
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1: Programa Bom Dia Goiás com você todo dia. Vamos lá, de segunda a sexta-feira, das 5 às 8. Vamos que vamos. 8 para as 8 agora. 4 da tarde tem batidão. Ô Wesley, 4 da tarde você tem que mandar recado pra nós, hein? 4 da tarde tem um batidão, viu? Cadê o Zé Inácio? Ô, Zé Inácio! Olha, obrigado a turma do programa Bom Dia Goiás. Agradeço o carinho de cada um. Agradeço a sua audiência. Continue aqui todos os dias, viu? Boa sexta-feira pra você. Fim de semana abençoado aí. 4 da tarde a gente volta. Daqui a pouco o Éder tá chegando. No Manhã 104. 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Pronto, vamos embora? O que você tá fazendo com esse chapéu aí, moço? Vai usar chapéu? Ah, é, hoje é sexta-feira, dia de se dançar forró, né? Lá em Panamá. É, vai com esse chapéu aí, ô.

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0: será marcado por uma grande variação nas condições climáticas em todo o país. A formação de um ciclone extratropical no oceano impactará principalmente as regiões sul e sudeste. O fenômeno chega ao sudeste do país durante o fim de semana, levando chuvas e instabilidade para as regiões litorâneas, como explica a especialista em meteorologia da Tempo OK, Maria Clara Sasaki.
1: O fim de semana será marcado por instabilidades, especialmente na faixa litorânea do sudeste do Brasil. Isso porque nós temos o avanço de um ciclone extratropical no oceano e uma frente fria associada a este sistema, que mantém um potencial para ventos de moderada intensidade no litoral do estado de São Paulo, do Rio de Janeiro e até no Espírito Santo. No interior do Brasil, a condição ainda é de temperaturas muito elevadas.
0: Já no sul, o fenômeno derrubará as temperaturas, criando condições inclusive para geadas, como destaca Sasaki.
1: A frente fria, que avançou para o sudeste do país, veio acompanhada de uma forte massa de ar frio, uma massa de ar bem intensa, que vai deixar os termômetros muito baixos nos três estados da região, inclusive com potencial para a ocorrência de geadas durante este final de semana, especialmente nos pontos mais altos das Serras Gaúcha e Catarinense.
0: Mas enquanto os termômetros caem no sul, no centro-oeste, a previsão é justamente a contrária, com dias de sol e tempo seco.
1: Goiás, Distrito Federal, Mato Grosso, interior de Minas Gerais, interior do Nordeste, ainda temos a presença de uma massa de ar seco que deixa máximas acima de 35, 36 graus na maior parte dos municípios, algumas cidades podendo mais uma vez registrar termômetros aí na casa dos 40 graus, baixos índices de umidade relativa do ar e também é uma condição para o alto risco de queimadas nestas áreas do interior.
0: O ciclone extratropical chegou ao Brasil ainda nesta quinta-feira. Ele avança pelas demais regiões do país ao longo dos próximos dias. 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
2: 8:25.
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1: Alves Negrão. Muito bom dia, 9:03, hoje é sexta-feira. Estamos no 21º dia, o mês de agosto de 2026. 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Manchetes do plantão de hoje. Olha, mais um confronto na capital. Tivemos ainda autor de homicídio preso horas depois pela Rotan. Cidade de Guetuba, 2 acidentes de trânsito com vítima. 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

Olha, eu já tô de volta, são 9h04. 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
0: Olha, um homem tentou a sorte, resolveu confrontar contra as equipes do giro na capital. Um homem morreu após esse confronto com policiais militares do grupo de intervenção rápida ostensivo giro. Isso na quinta-feira ontem no setor Parque Amazônia na capital. O tiroteio aconteceu durante uma ação realizada pela Polícia Militar e com o apoio das agências de inteligências da corporação, após informações de tráfico na região. Ainda segundo a Polícia Militar, as equipes abordaram o suspeito durante a ação. O outro homem, porém, fugiu para um imóvel próximo e passou a ser acompanhado pelos policiais. Ainda segundo o relato, ele teria atirado contra as equipes policiais que revidaram e esse homem acabou vindo a óbito lá mesmo no local. 97, uma ação integrada entre o GLAE, Grupo de Rádio Patrulha Aérea, Batalhão de Cães da Polícia Militar, resultou na prisão em flagrante de suspeito de tráfico de drogas também na data de ontem. Segundo as informações iniciais, o helicóptero do GRAE realizou o acompanhamento de um ônibus suspeito até a chegada das equipes terrestres. Durante a abordagem, os cães farejadores localizaram droga no veículo. Um suspeito foi preso e encaminhado à delegacia, onde foi autuado em flagrante delito. Autor de homicídio ocorrido durante a madrugada de ontem foi preso poucas horas depois pelas equipes de Rotan no setor Morada do IP na Grande Goiânia. Segundo a PM, o crime aconteceu após um desentendimento entre a vítima e o acusado. Os dois teriam entrado em luta corporal, momento em que a vítima foi atingida por um golpe de arma branca e morreu no local. Durante as diligências, equipes de Rotan, com apoio do Serviço de Inteligência, conseguiram identificar e localizar o autor. Após ser detido, o homem confessou a autoria e relatou que, após o crime, ele foi até o seu local de trabalho, onde trocou de roupas utilizadas no momento do homicídio. O autor foi preso e encaminhado à central de flagrantes. São 9:09. 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Tivemos um acidente de trânsito aqui, registrado pela Polícia Rodoviária Estadual, também Corpo de Bombeiros. Envolveu dois veículos de passeio. Foi ontem, por volta das 12:10, GO-320. Envolveu um Chevrolet Onix e ainda um veículo Fiat Estrada. A guarnição dos bombeiros foi acionada para fazer esse atendimento. A vítima desse acidente de trânsito, segundo relatado, devido à fumaça, o condutor do veículo Estrada, que não teve a identidade divulgada,

não visualizou o veículo Onix que estava à frente, colidindo em sua traseira. O condutor da Fiat Strada foi encaminhado ao SUS com dores no braço para receber atendimento.

11:10, já durante essa madrugada, 3:47, rua Mato Grosso, busca e salvamento de animais. A guarnição dos bombeiros foi acionada para fazer a busca e salvamento de um animal silvestre, um gambá. Segundo relato, esse animal estava no guarda-roupas da casa. Os bombeiros, quando chegaram no local, constataram que o gambá estava na parte de baixo do guarda-roupa e que estava apoiado em tijolos, e que, com o uso da pinça para captura, o animal foi pego e solto no seu habitat natural. 9:11 agora.

Eu já estou de volta, são 9h12 e você está ouvindo o programa Plantão Policial, Rádio Goiás FM 104,9 Goiatuba. 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Hora gostosa do Plantão Policial. Vamos mandar um abraço aqui pra quem? Pra Dona Eva, a Simone, o Tigrilo. Abraço pra vocês, quem mais aqui? A dona Abeni, a dona Santinha, né? Na Clóvis Rodrigo do Vale, a dona Roberta, doutor Filemon Santana Mendes, meu amigo Adelimar Rosa, Zilda Serpa, um abraço, Márcio Rodolfo Meleta, o pessoal

0: pautar no Lava Jato Melita também, na nossa sintonia, muito obrigado. A dona Rosinha, o Gersino, o Maxwell, o pessoal aí na Chácara dos Sonhos, o Weber Cardoso tá lá na Serrinha, mas tá com o rádio ligado, um abraço. O meu amigo Dominguinhos, que é torcedor do Flamengo, Rony Prado também tá na nossa sintonia, Carlinho do Pit Dog, a esposa, o Elina, o Ivano Cabeleireiro, muito obrigado também. A Maria Neves, quem mais aqui? O João Batista tá no setor oeste, o Rogério Mecânico também tá na nossa sintonia, meu amigo José Inácio Netodinho, engrossando ainda mais o caldo, isso é ótimo, isso é muito bom.
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0: Olha, nós tivemos mais uma ocorrência de trânsito ontem aqui na cidade. Era por volta das 22h35. A Avenida Rio Grande do Sul ocorreu esse acidente de trânsito. Envolveu uma moto Honda CG150 de cor vermelha, ano 2008, e um Chevrolet Tracker de cor cinza 2021. A guarnição da polícia foi acionada para fazer essa averiguação desse acidente. Lá no local, inclusive acidente com vítima. A equipe, quando chegou no local do acidente, a moto Honda 150 Sport, que era conduzida pelo Carlos José da Silva, e o outro veículo envolvido, o Chevrolet Tracker, que era conduzido pela Mariane Soares Dias. Os militares então questionaram os envolvidos no acidente. Em entrevista com a condutora do carro, ela relatou que o seu veículo estava devidamente estacionado e que ela, ao adentrar no automóvel e iniciar a manobra de saída para trafegar pela Avenida Rio Grande do Sul, sentido Fórum, não visualizou a tempo a aproximação da motocicleta, que também trafegava no mesmo sentido. Diante do ingresso repentino do veículo na faixa de rolamento, o condutor da motocicleta não obteve tempo hábil, nem espaço suficiente para acionar o sistema de freios, ou teria realizado uma manobra evasiva, ocorrendo então a colisão frontal lateralmente contra o automóvel. No impacto, resultaram danos materiais em ambos os veículos, os quais foram devidamente registrados e fotografados pela Polícia Militar e anexados na ocorrência. Equipe dos bombeiros também foi acionada, fez o encaminhamento dessa vítima até o Hospital Regional do SUS para receber atendimento médico. Os dois veículos liberados no local, pois estavam com a documentação em dia e os condutores também estavam devidamente habilitados. 9:18, você está ouvindo o programa Plantão Policial.

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Vamos lotar o Divinão. 9:19 agora. Olha, na sequência, Éder Lopes, continuidade Manhã 104. Eu, o Ricardão e a minha produção, não vamos embora. Mas vamos voltar na segunda-feira, se Deus quiser. Porque com certeza ele vai querer. Final de mais uma mega produção que tem nome: Plantão Policial, a Verdade Nua e Crua.

0: sinceridade, dignidade e, acima de tudo, honestidade. Seguindo esses três princípios aí, ó, você pode até não consertar o mundo, não. Mas com certeza nós teremos um canalha a menos.
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3: 9:21.
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2: 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Chegando informações da Libertadores com ela, Daniele Esperon 951.
3: O Corinthians é mais um brasileiro classificado às quartas de final da Copa Libertadores da América. O Timão recebeu o Rosário Central da Argentina na Neoquímica Arena. Ficou com um jogador a menos aos 12 minutos do segundo tempo, quando Ranieri foi expulso. E mesmo em desvantagem numérica e sendo bastante pressionado, juntou forças e venceu por 1-0 com gol de Breno Bidon, aproveitando uma cobrança de falta de Memphis Depay. Bidon falou sobre a alegria de fazer o gol da classificação.
4: O grupo trabalhou pra acontecer, então acho que, claro, né, fico muito feliz com o gol, mas mais feliz ainda com a classificação. A gente tava com a menos, mas a gente se uniu, a gente sabe o que é viver o Corinthians e não foi diferente, a gente lutou até o final e graças a Deus eu consegui fazer o gol.
3: Agora o Corinthians tem outro argentino no caminho, vai enfrentar o Estudiantes de La Plata em busca de uma vaga na semifinal da Libertadores. Por ter a melhor campanha, o Timão vai decidir o mata-mata em casa, ao lado da sua torcida. A Conmebol ainda não divulgou as datas, mas os duelos serão disputados nos dias 8, 9 ou 10 de setembro, as partidas de ida, e 15, 16 ou 17 de setembro, os duelos de volta. Já o Mirassol deu adeus à Copa Libertadores da América, até conseguiu um empate em 0-0 com a LDU em Quito, mas nos pênaltis foi derrotado por 5-4. A LDU, portanto, vai enfrentar o Palmeiras na próxima fase. Os outros brasileiros: o Fluminense encara a Platense da Argentina, o Flamengo vai esperar o vencedor de Independiente Del Valle e Tolima, que jogam na próxima semana. E o Corinthians enfrenta o Estudiantes de La Plata. Agência Rádio Web com informações da Copa Libertadores da América, Daniele Esperon.
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2: 10:26.
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6: Chegando o giro de notícias com Norberto Notari. Confira os destaques do momento desta sexta-feira.
7: O Supremo Tribunal Federal retoma hoje a discussão sobre imposto sobre a renda da pessoa jurídica e contribuição social sobre o lucro líquido em relação aos lucros obtidos por empresas brasileiras no exterior. O caso trata de empresas controladas pela Vale em três países. O impacto às contas públicas pode chegar a 22 bilhões de reais. O Tribunal Superior Eleitoral definiu os tempos que cada candidato à presidência vai ter na TV e no rádio. Luiz Inácio Lula da Silva terá o maior espaço no horário eleitoral com 5 minutos e 31 segundos. Flávio Bolsonaro aparece em seguida com 4 minutos e 20 segundos. Ronaldo Caiado vai ter 2 minutos e 2 segundos, enquanto Augusto Cury vai ter 35 segundos. Romeu Zema e Renan Santos não terão tempo de propaganda. A distribuição leva em consideração a representação dos partidos na Câmara dos Deputados. Propaganda eleitoral gratuita no rádio e na TV terá início no dia 28 de agosto. A Polícia Militar iniciou na madrugada de hoje uma operação no Complexo de Israel, na zona norte do Rio de Janeiro. Houve tiroteio entre os agentes e os criminosos e no início da manhã um motorista de ônibus foi atingido por uma bala perdida. Cerca de 200 militares atuam nos trabalhos. O vice-chanceler russo afirmou que o país quer colocar em prática planos para estabelecer a paz com a Ucrânia, mas com o compromisso de que eventuais acordos considerem a realidade estabelecida no momento. De acordo com a imprensa internacional, Sergei Ryabkov afirmou que os Estados Unidos demonstraram disposição para diálogo construtivo e compreensível. Corinthians avançou para as quartas de final da Libertadores ao vencer o Rosário Central por 1-0 em casa. Agora, Timão encara o Estudiantes. Mirassol foi eliminado nos pênaltis pela

0: tempo normal por 0-0. A equipe equatoriana é a próxima adversária do Palmeiras. Pela Sul-Americana, o Vasco goleou o Olímpia fora de casa e seguiu para as quartas de final do torneio. O time carioca venceu por 4-1. Quem também está classificado é o Santos, que ficou no empate sem gols com o Macará. O Botafogo venceu o Cienciano por 1-0, mas foi eliminado na competição mesmo assim. O Giro de Notícias é uma produção da Agência Rádio Web.
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0: 11:33.
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3: Por mais que a gente queira que as coisas aconteçam do nosso jeito,

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0: você está chegando, Ligiane, e tocando aquelas inesquecíveis pra você. Um abraço, fiquem todos com Deus. Nos falamos amanhã no sabadão aqui no programa Manhã 104. Fui!
1: Muito obrigado, G!
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0: Faz barulho pra Thales nessa.
1: Thiago Vitor.
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1: 12:10.
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1: Isso não é nenhum segredo.
2: Daniel, vai dar samba, dando play nas inesquecíveis da Goiás FM de hoje. Programa de hoje é edição do quê? Edição dessa sexta-feira, 21 de agosto, né?
1: Gosto de
2: você no Inesquecíveis até uma hora da tarde.
1: E como é gostoso.
2: Pois tem o Super Tarde pra você. Daqui a pouquinho já tem pedido pra atender, né? Pedido hoje até que é uma música internacional. É daqui a pouquinho pra você. Hoje, Daniel vai dar samba, tem Guilherme Santiago. A culpa é sua. Meio dia 17.
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2: 12:31.
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1: Meio-dia e 51, vamos com o pedido do ouvinte aqui que eu falei? A Arcília, tá curtindo a programação? Ela pediu Nikita com Elton John, tá sintonizadinho, encontrei com ela no mercado, né? Tava conversando com ela e ela pediu pra passar essa aqui, viu? Um beijo pra você, Arcília, um abraço enorme, viu? Obrigada pela sintonia, por estar sempre ligadinho por aqui, tá aí seu pedido. Elton John, Nikita.

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2: 1:22.
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1: 1h39.
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1: Gustavo Lima, Luiz Fonsi, Vagabundo, Anseve, Zé Neto Cristiano, Desbloqueia. 19 pras duas.

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0: 2:24.
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0: Romário, namorando ou não? 3 minutos faltando para as 3 horas. Uma boa tarde para você. Chegando mais uma vez o Éder na programação.
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0: 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Boa tarde, Éder.
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E uma ótima tarde para você que tá curtindo a programação da Rádio UES FM.

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0: barulho pra Thales nessa
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2: Mari Fernandes, Xande Avião, pode apostar antes de ouvir o Jorge Mateus. Cantada boba. 3:21.

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1: 3:24.
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1: Mais uma vez, Éder chegando na nossa programação. 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
1: 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E uma ótima tarde para você ter curtindo a programação da Rádio Goiás FM.
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0: Henrique Rodrigo, 50% minha participação de Murilo Rufi. Tô indo embora, tá? Volto amanhã a partir do meio-dia com as inesquecíveis da Goiás FM pra você. Também 1 da tarde com Super Tarde. Daqui a pouquinho tá chegando Fabrício Mineiro com o Batidão Sertanejo. Sexta-feira, lembre-se, foi ver, não dirija, sua dirigir, não beba. Tenha juízo, tenha prudência, mas aproveite seu final de semana. Tchau.
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1: Sejam bem-vindos

Olha pra você, meu, boa tarde aqui, chegando mais uma edição do Batidão. Até às 7 da noite, estamos ao vivo com você. Até às 7 da noite, trazendo muda, trazendo música, moda, alegrando a sua tarde, claro, o nosso fim de semana. Hoje é sexta-feira.

chiclete grudado em você. Ó, programa Batidão, o WhatsApp da rádio tá pronto aqui pra você mandar o áudio, mandar o texto, pedir sua música, sua moda, dedicar a programação pra quem quiser. Venha pra cá, o telefone é esse aqui, ó. 3495-6499. Obrigado, Arca de Noé. Obrigado, Supermercado Vencedor. Obrigado, moçada. Obrigado, moçada aí. Goiatuba, joias ouvindo batidão. Onde mais? Solar Magazine, Flor de Lis. Alô, Daniel Locar. Bom fim de

que você tá fazendo aí? Só parar um pouquinho pra mandar mensagem pra rádio. Todo mundo mandando, pedindo música. Ou aí você me ajuda a fazer a programação, ó. Que legal, até às 7 da noite. Vamos no embalo do fim de semana. Vamos animar a moçada, vamos aumentar o volume aí.

cantando com ele, André Paguentos, ele DJ.

Tiagão, tá ligado aqui no batidão, Tiagão? Aumente o som, boa tarde a você, meu amigo. Vamos curtir aí, Bruno e Marrone. Aumente o volume, Tiago, vamos lá. 4:21, bom fim de semana pra você.

é o Thiago aqui no programa Batidão. Valeu, Thiago. Vamos mandando pra você também, Vanessa. Ô, Vanessa, que setor você tá, Vanessa? Fala comigo, Vanessa. Tá ouvindo o Batidão aí, né? Obrigado, carinho. 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

Vanessa. Ô Vanessa, que música que você quer ouvir? Pode pedir aí que eu vou tocar. Vou tocar na hora. Olha, a Dona Isoletinha tá chegando na rádio também. Oi, Dona Isoleta, Dona Isoleta, Dona Isoleta. É a Dona Isoletinha aqui no batidão. Feliz por ter a senhora aqui, viu? Ê, Dona Isoletinha. A Dona Isoleta gosta muito da dupla Teodoro e Sampaio. Tô vendo se eu toco uma agora pra senhora. Tô procurando aqui, Dona Isoletinha, só pra animar o seu fim de semana, pra senhora cantar com Teodoro e Sampaio. Eu já vou tocar um aqui, já tá no jeito. Tá prontinha pra ouvir? Tá prontinha pra cantar com a dupla? Então, vamos lá.

0: 24 e 29.
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3: Oi, de volta aqui no Batidão, venha pra festa você também. Quando eu quero mais, eu ouço a Goiás, todo mundo aqui. Ah, 4:35.

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1: Gustavo Lima chegando no batidão, cantando linda música, Desejo Imortal. 4:44. É bom estar com você, bom falar contigo aqui, todo mundo no embalo da sexta-feira. Fim de semana em Rádio Goiás, com o melhor da música, vamos em frente.

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1: 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E uma ótima tarde para você ter curtido a programação da Rádio Goiás FM.
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3: 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E já começou a zona nas redes sociais, né? Ah, mas já começou. É aquilo que fala assim, ó. Olha, nós vamos acabar com a fome no Brasil. Nós vamos acabar com isso, acabar com aquilo. Acaba com nada. É, sempre é aquela proposta que não faz sentido, né? Toda época de eleição é desse jeito. Candidatos que aparecem falando, olha essa praça aqui, nós vamos fazer isso, vamos fazer aquilo, vai fazer nada. Só quer ganhar e depois, ó, sair fora. Não cumprir com nada. Mas tá bom, fazer o quê? Temos que votar, né? 4h51 agora aqui no programa Batidão. 4h51, 104.9. A nossa Goiás está contigo até às 7 da noite. Cadê a música que nós vamos tocar? Cadê? Ah, depois do comercial? Tá bom, depois do comercial a gente toca mais. Quem é que vai vir depois do comercial? Ó, tem Zezé de Camargo cantando. Deixa eu ver quem mais. Tem uma música antiga lá do fundo do baú. Leandro e Leonardo pra você também. Ah, e ainda Trio Parada Dura. É no programa Batidão. E o recado, vai mandar, já mandou, vai fazer o pedido? Então faça aí, por quê? Porque até às 7 da noite estamos com você. Segura que o Batidão tá por aqui. 8 para 5.
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0: aqui no Batidão. Opa, 5:11 agora. Ô galera, 5:11. Boa tarde.
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0: 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Ô Maristela, apareceu, Maristela. Tava fazendo o quê? Tava viajando? Sumiu, querida. É a Maristela Silva ligada aqui no programa Batidão. Ô Maristelinha, bom fim de semana pra você, tá? Logo após o comercial a gente já volta, trazendo muito mais aqui. Sandra Diniz, lá da Fazenda Caridade. Sandrinha, tá quente por aí? Obrigado, Sandra Diniz. Fazenda Caridade Arapurã, 5:12.

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3: 5:28.
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No embalo do fim de semana, vamos no embalo da sexta-feira, música boa, você sabe que toca aqui todo dia. Alô, moçada do vencedor, alô, Edmilson.

mandar recado aqui na rádio, você manda 349-56499. Rapaz, tem que dar um recado pra você. É, o recado que o programa Batidão traz. 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Cadê a música que nós vamos tocar agora? Deixa eu ver a moda, deixa eu ver a música. É. Gustavo Lima tá chegando aqui.

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2: Opa, tá todo mundo aqui no batidão. Vamos comigo? Meu amigo Max André, bom fim de semana. Pingus, cachaceiro, pé de cama, alcoólatra, vamos lá. 6h14, boa noite pra você. A música continua, Paulo Pires está chegando, depois tem Rio Negro e Solimões e ainda Zé Neto e Cristiano. É sua música, já pediu na rádio hoje aqui? Ah, então peça aí, que até às 7 da noite estamos com você. É o nosso fim de semana, a nossa sexta-feira,

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2: 6:27.
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0: rapadura aqui no batidão. Ó, vivendo longe do meu bem. Vou trazer agora Israel e Rodolfo. E depois tem René e Ronaldo. Ótima noite, bom fim de semana. Vamos com moda aqui no batidão. Ih, já tá faltando 7 para 7. Daqui a pouco é a voz do Brasil, viu? Amanhã, sabadão, 4 da tarde, tem o batidão.
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Rodolfo. Hoje não. Tá faltando agora 4 para 7. Vamos tocar mais uma. Ô, Tinelli. Ó o Tinelli aí, ó. Ligado no programa. Até o Pingusto Max tá ouvindo a rádio. Ligadinho, ligadinho na festa da moda aqui.

logo chegar, vai ligando o chuveiro, prepare o jantar. 7 em ponto, um abraço pra você, bom fim de semana. Amanhã, 4 da tarde, programa Batidão.

0: objetivo proteger recursos destinados à assistência social e à recuperação financeira das famílias.
1: Cidadão pode contar com atendimento presencial para acessar a conta gov.br.
2: Plataforma dá acesso a mais de 5 mil serviços públicos.
1: Vamos saber mais sobre o funcionamento da conta e níveis de segurança.
3: A conta do gov.br funciona como uma espécie de identidade. Ela é gratuita e pode ser feita por qualquer brasileiro.
2: Hoje na apresentação da Voz do Brasil, Luciano Seixas e Mariana Jungmann.
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2: Sábado é dia D de vacinação.
1: É hora de atualizar a caderneta e levar crianças e adolescentes menores de 15 anos às unidades básicas de saúde e pontos de imunização em todo o país.
2: A campanha segue até 1º de setembro, com a oferta de 20 vacinas do calendário nacional que protegem contra doenças graves, como meningites, tuberculose e cânceres associados ao HPV.
1: O ministro da Saúde, Alexandre Padilha, fala sobre a vacinação.
4: A campanha de atualização é exatamente porque tem muitas crianças que receberam a primeira, a segunda, mas não receberam a terceira dose de uma vacina que precisa de 3 doses ou não tomaram o reforço. Como cada vez mais a gente tem mais vacinas incorporadas no SUS, muitas vezes os pais têm até uma dificuldade de acompanhar o calendário. Por isso que eu sugiro aos pais entrarem no Meu SUS Digital, baixar a caderneta de vacina do seu filho no Meu SUS Digital, no celular, porque o próprio Meu SUS Digital manda mensagem para o pai, para a mãe, quando tá para atualizar a vacina, quando tá para vencer aquela vacina, da importância dessa atualização.
2: Para saber mais sobre a campanha de vacinação que ocorre durante todo o mês de agosto, eu e Mariana Jungmann conversamos com Éder Gatti, diretor do Departamento do Programa Nacional de Imunizações. Vamos acompanhar.
1: Diretora Degatti, seja bem-vindo à Voz do Brasil, um prazer falar com o senhor. O senhor pode começar dizendo pra gente quais são as
5: vacinas com menos de 15 anos de idade. Então, todas as vacinas que fazem parte da rotina de vacinação dessa faixa etária, ela faz parte, então, do escopo dessa multivacinação. Então, nós estamos falando aqui de vacinas contra poliomielite, sarampo, difteria, tétano, coqueluche, e também tem as vacinas de adolescente, como por exemplo HPV, e também as vacinas de meningite, as vacinas contra o pneumococo, ou seja, são várias vacinas. Também tem as vacinas de adolescente, como por exemplo vacinas que vão estar disponíveis nos postos. São vacinas que já estão nos postos, elas já estão ali disponível para a população na rotina. Porém, a gente aproveita esse mês para intensificar. O objetivo é resgatar as pessoas que perderam a oportunidade de vacinação. Então, nesse momento, o Ministério da Saúde aumenta o abastecimento dos municípios para que tenha mais vacina nos postos, e a gente estimula os municípios a também promoverem ações que intensifiquem a vacinação. Como, por exemplo, o dia D, que está sendo chamado para o dia 22, que é um sábado, e também ações extramuro, ou seja, a sair da unidade de saúde para vacinar em ambiente público, ambiente de alta circulação de pessoas. Então, com isso, a gente espera melhorar ainda mais a cobertura vacinal de alta circulação de pessoas. Então, com isso, a gente espera melhorar ainda mais a cobertura vacinal.
1: Pois é, o senhor mencionou aí o dia D, né, que vai acontecer no dia 22 de agosto, a campanha vai até 1º de setembro, mas por que que é importante a gente ter um dia assim de mobilização, né? Por que que o dia D, todo ano o governo faz a campanha e tem sempre um dia D? Por quê?
5: Olha, as pessoas, elas têm uma rotina muito intensa, né? Hoje em dia as famílias, tanto os pais quanto as mães, normalmente trabalham, muitas vezes não têm condições de levar seus filhos durante a semana nos postos. Então, a multivacinação é meio que para alertar os pais de que é importante pensar na vacinação e colocar a vacinação em dia. E o dia D, essa ação no sábado, ela serve para aumentar a oportunidade das famílias em colocar a vacinação dos filhos em dia. Então, o dia dele tem essa importância. É um esforço a mais que a gente faz para ampliar o acesso e aumentar, consequentemente, a oportunidade das famílias em colocar a vacinação das crianças em dia.
1: E como é que fica, doutor Éder, depois de

0: vacinas vão seguir disponíveis na rede pública. Quem quiser, não tiver conseguido ir durante o período de campanha, é só chegar num posto de saúde e se vacinar?
1: As vacinas vão continuar lá. Então, durante a atividade corriqueira do posto, a pessoa pode procurar a unidade e colocar a sua vacinação em dia, mesmo depois ou antes da multivacinação. Esse é o mês de mobilização. É o momento em que a gente está resgatando aqueles que ficaram para trás, colocar em dia e aumentar a oportunidade da vacinação. Então, o mês é especial, ele é de intensificação, mas a vacinação já é uma rotina no SUS e as vacinas estão nos postos.
0: Doutora Dergatti, esse ano existe uma preocupação especial com o sarampo em 3 municípios de São Paulo, né? Que municípios são esses? O que está acontecendo por lá?
1: Olha, na verdade, a preocupação com o sarampo ela deve acontecer em todo o país. Hoje, o sarampo, o sarampo é uma doença que ela é evitável por uma vacina que nós temos no nosso programa há muitas décadas. Porém, a gente está vendo um descontrole do sarampo no mundo. Só para olhar nas Américas, por exemplo, a gente tem países como Estados Unidos, Canadá, México, Guatemala, que estão com o sarampo sem controle, acontecendo milhares de casos. Agora aqui na América do Sul, nós temos 2 países que têm causado muita preocupação, que é a Bolívia e o Peru. Então, o risco de internalização do sarampo, ele é real e é um risco que acontece em todo o Brasil. E, eventualmente, casos relacionados à importação podem entrar. Então, a recomendação de sarampo é para todo o país. Todo brasileiro tem que ter 2 doses, pessoas de 1 ano até 29 anos, 2 doses, pessoas de 30 a 59, pelo menos 1 dose. E isso está disponível em todos os postos, a vacina está disponível em todos os postos do país e qualquer brasileiro pode procurar uma unidade de saúde. Os três municípios paulistas, que é o município de São Paulo, o município de São Bernardo do Campo e o município de Guarulhos, eles registraram casos de sarampo, um conjunto de casos relacionado à importação e que agora está tendo um trabalho muito intenso por parte do Ministério da Saúde e pelo Estado e pelos municípios envolvidos em conter esse sarampo. E nós estamos conseguindo e vamos conseguir acabar com essa circulação. Hoje, São Paulo, Guarulhos e São Bernardo do Campo está com uma recomendação irrestrita, ou seja, sem necessidade de verificação prévia se a pessoa foi vacinada ou não. De todas as pessoas de 6 meses até 59 anos, a vacina está ali sendo feita para toda a população, nessa faixa etária, nesses 3 municípios. Então, é importante que quem vive nesses municípios coloque a vacinação em dia, tome uma vacina contra o sarampo, mas as pessoas de outros municípios, é importante verificar se tem pelo menos 2 doses até 29 anos ou 1 dose de 30 a 59 anos. Para não deixar o sarampo voltar no Brasil.
0: Nem o sarampo, nem essas outras doenças, né, doutor Éder. Nem o sarampo, nem todas essas outras doenças que estão aí no calendário de vacinação, né?
1: É importante lembrar que as vacinas, as doenças que são protegidas com as nossas vacinas, embora muitas delas a gente não veja mais, como por exemplo a paralisia infantil, desde 1989 o Brasil não tem um caso de paralisia infantil. Entre outras doenças, são doenças que a gente não vê mais, só que elas ainda estão por aí. Tem países que ainda têm paralisia infantil. De vez em quando a gente tem um caso ou outro de difteria no país. E embora a gente tenha controlado doenças como coqueluche e meningite, elas ainda acontecem, embora numa frequência menor do que nos anos 80, nos anos 90, ainda acontecem, mas numa incidência mais baixa. Se nós não nos vacinarmos, se nós pararmos com a vacinação, essas doenças retornam e retornam com força. E aí elas podem colocar a vida das pessoas em risco. Então é importante que as pessoas coloquem a sua vacinação em dia e lembrar que vacinar é uma forma de proteger o indivíduo, você vacinado, mas também proteger a sua família e quem convive com você. Porque é uma forma de nós não deixarmos a doença entrar na comunidade, que é a proteção coletiva que as vacinas oferecem.
0: Muito bem, nós conversamos com Éder Gatti, diretor do Programa Nacional de Imunizações. Muito obrigada, doutor Éder, pela sua entrevista aqui à Voz do Brasil.
1: Obrigado pelo espaço. Tchau.
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1: Mais de 3 milhões de pessoas estão impedidas de realizar jogos de apostas online, as chamadas bets.
2: Todas elas recebem algum benefício social e isso proíbe a participação dessas pessoas nesses tipos de jogos.
3: Beneficiários do Bolsa Família, do BPC, o Benefício de Prestação Continuada, do FIES, o Fundo de Financiamento Estudantil, ou de programas de renegociação de dívidas, estão impedidos de abrir ou manter contas em casas de apostas online no Brasil, conhecidas como bets. Isso representa mais de 3 milhões de pessoas. Desde outubro de 2025, o SERPRO, empresa pública responsável por desenvolver a tecnologia da informação, criou a plataforma Módulo de Impedidos, que cruza automaticamente o CPF dos usuários com as bases de dados dos programas sociais. A consulta é feita em tempo real pelas plataformas de apostas, no momento do cadastro, e também no primeiro acesso diário de cada usuário. Assim que o impedimento é identificado em uma conta já existente, a casa de apostas tem até 3 dias para suspender e devolver todo o saldo ao titular. A medida tem como objetivo proteger recursos destinados à assistência social e à recuperação financeira das famílias. O bloqueio da conta em bet é feito exclusivamente pelo CPF e não gera nenhuma penalidade para o beneficiário. Raquel Mariano, para a Voz do Brasil.
1: Pretende ingressar ou já está matriculado em um curso de graduação, pode consultar se a instituição e o curso estão regulares junto ao Ministério da Educação.
2: A consulta é feita pelo EMEC, plataforma oficial que reúne informações sobre a educação superior no país.
1: O sistema permite verificar se o curso é autorizado ou reconhecido e se a instituição está credenciada.
2: Também é possível conferir a modalidade de ensino, o número de vagas autorizado e o curso e se o curso está habilitado a funcionar no endereço informado.
1: O diretor de Política Regulatória da Secretaria de Regulação e Supervisão da Educação Superior, Rafael Furtado, reforça a importância de verificar a situação do curso antes de fazer a matrícula.
4: É importante que o cidadão e a cidadã busque a informação de se o curso existe, se a instituição está no cadastro, se ele está regular, se ele tem alguma marcação de supervisão e especialmente também se o curso é reconhecido, porque o curso precisa ser reconhecido para poder emitir diploma. E o segundo tipo de informação importante que o cidadão deve buscar é a informação relacionada à qualidade do curso. O Ministério da Educação, pelo INEP, divulga conceitos e indicadores de cursos e instituições, e os conceitos acima de 3, 4 e 5 são considerados satisfatórios.
2: Para fazer a consulta, acesse emec.mec.gov.br, selecione consulta avançada e escolha a opção de busca por instituição ou curso.
1: Criar uma senha ou mesmo recuperar o acesso da conta gov.br ainda causa dúvidas para muita gente.
2: Para quem precisa de apoio, o balcão do gov.br oferece atendimento presencial para serviços relacionados à conta.
1: Os balcões de atendimento estão disponíveis em 24 estados para orientar na criação, recuperação e segurança da sua conta.
5: Acesso a documentos, consultas de benefícios, declarações fiscais e utilidades por meio de um único login com CPF e senha é o que oferece a conta GovBR. São mais de 5 mil serviços públicos disponíveis, mas muita gente ainda tem dúvidas sobre como utilizá-los. Cidadãos que precisam de apoio com a conta, especialmente aqueles com dificuldades com o uso de tecnologia, como idosos, pessoas sem acesso à internet ou com baixa alfabetização digital, podem contar com atendimento presencial no balcão GovBR. São 292 unidades disponíveis em 24 estados. No balcão é possível receber orientação para entender o funcionamento da conta GovBR, além de criar ou recuperar a conta de forma segura, como explica o diretor do Departamento de Identidade Digital, Hudson Mesquita.
6: Onde o atendente vai auxiliar o cidadão a criar a sua conta, recuperar uma senha, fazer uma avaliação biométrica, a entender as camadas de segurança da plataforma, sempre visando que o cidadão tenha o máximo de autonomia no uso dos serviços digitais.
5: E para encontrar a unidade mais próxima, basta acessar gov.br/presencial, selecionar o

0: estado e depois o município. A ferramenta apresenta os endereços disponíveis. Mais informações sobre a conta e os serviços de atendimento estão nos endereços gov.br/conta e gov.br/atendimento. Reportagem Thaís de Araújo.
1: Pois é, a conta gov.br facilita o acesso a diversos serviços públicos pela internet e funciona como uma identidade digital do cidadão.
2: Gratuita e disponível para todos os brasileiros, ela permite consultar documentos e informações, acessar serviços do INSS e da saúde, além de assinar documentos digitalmente.
1: Para garantir mais segurança, a conta possui diferentes níveis de acesso, que podem ser ampliados pelo próprio aplicativo.
3: A conta do gov.br funciona como uma espécie de identidade. Ela comprova com segurança nos meios digitais que você é você. A conta é gratuita e pode ser feita por qualquer brasileiro. Ela pode ser usada para diversos serviços públicos, como acessar a declaração pré-preenchida do imposto de renda, os dados da aposentadoria no INSS e a carteira de trabalho digital. Quem se inscreve para o Enem, Sisu, FIES e ProUni também precisa usar a conta. Também é possível realizar a prova de vida digital utilizando o reconhecimento facial no aplicativo gov.br. Na área da saúde, a conta dá acesso a informações como vacinas, exames e medicamentos no Conect SUS. Marilda Castro é doula e utiliza o gov.br para assinar documentos digitais com assinatura eletrônica avançada.
4: Eu uso para assinar os documentos, todos os documentos que assino, né? E também, aí eu comecei a assinar os certificados a partir do momento que encaminharam, né, todos os dados do imposto de renda. Eu também baixo meu imposto de renda por lá. Eu vi que é bem mais prático.
3: A conta gov.br tem 3 níveis de segurança e acesso: ouro, prata e bronze. O nível mais completo é o ouro. Se sua conta for bronze ou prata, você pode subir para o nível mais alto. Na parte de cima do aplicativo gov.br tem o botão ver nível. Quando você clicar nesse botão, vai aparecer o nível da sua conta e a opção aumentar nível da conta. Hudson Mesquita é diretor do Departamento de Identidade Digital do Ministério da Gestão e da Inovação em Serviços Públicos. Ele explica como aumentar o nível da conta gov.br.
5: Uma conta mais simples, onde são validados alguns dados cadastrais do cidadão, que a gente chama de conta bronze, já dá acesso a maior parte dos serviços, públicos, mas se ela precisa acessar um serviço que envolva dados um pouco mais sensíveis, ela precisa ter no mínimo ali uma conta de nível prata. Para esse nível de conta, o cidadão precisa fazer algumas validações a mais. Então, ou acessar com alguma das instituições financeiras que são integradas com o gov.br, ele vai acessar com o mesmo dado da conta bancária dele. Vai entrar lá com a agência, com a conta, só que ele vai acessar lá no ambiente do banco e o banco é que informa o gov.br. E aí o gov.br dá acesso a novos serviços. Né? E aí tem o nível ouro, que é o nível mais seguro de acesso, onde é necessário ele realizar uma validação biométrica.
3: Mas se o cidadão perder o acesso da conta porque esqueceu da senha, neste caso, ele deve clicar em esqueci minha senha e recuperar a conta, como explica Hudson Mesquita, do Ministério da Gestão.
5: Se ela esquecer a senha, a forma de recuperação da senha são os mesmos frutos do que ela utilizou para criar a conta. Então ela pode fazer uma validação facial e criar uma nova senha, ela pode usar o acesso com os bancos só para criar a nova senha, ou ela pode solicitar um código que é enviado por e-mail ou telefone, né, de acordo com o dado que está cadastrado na conta dela. Se vai um código único para o e-mail ou via SMS, ela informa esse código e altera a senha do gov.br.
3: Para criar uma conta ou ter mais informações, você pode acessar na internet a página gov.br ou criar sua conta pelo aplicativo no celular. Reportagem Márcia Fernandes.
2: De sábado, 22 de agosto, é comemorado o Dia do Folclore.
1: E para celebrar a cultura brasileira, a gente vai conhecer no nosso quadro A Voz pelo Brasil uma das manifestações mais tradicionais do Maranhão, o Bumba Meu Boi.
2: Patrimônio imaterial do Brasil, a brincadeira movimenta o turismo com uma mistura de música, dança e religiosidade pelas ruas e praças de São Luís.
1: Quem vai contar essa história pra gente é Karine Melo, em reportagem que contou com a produção de Raquel Mariano.
6: A Voz pelo Brasil. A história começa com o pai Francisco e mãe Catirina. Grávida, Catirina sente o desejo de comer a língua de um boi. Francisco, para atender a companheira, escolhe justamente o animal mais bonito e querido da fazenda, onde trabalha e mata o boi. Quando o fazendeiro descobre

ressuscitou e volta à vida. E é para celebrar essa ressurreição que começa a festa. Mas a tradição vai muito além da lenda. Ao longo do tempo, ganhou novos personagens, músicas, ritmos e diferentes maneiras de brincar. São chamados sotaques: matraca, zabumba, orquestra, baixada e costa de mão. Cada um tem sua própria identidade e todos têm a mesma capacidade de fazer uma comunidade inteira

0: praças, bairros, terreiros e os chamados barracões, onde os grupos ensaiam, fazem as indumentárias e preparam as apresentações. E antes de ganhar as ruas, o boi passa por um momento especial, o batizado, uma bênção para pedir proteção e abrir oficialmente a temporada. Os ensaios começam meses antes do São João. Depois vem os arraiás, festivais e encontros de grupos que transformam São Luís em um grande palco. Hoje as redes sociais ajudam o turista a descobrir onde cada grupo vai se apresentar e acompanhar uma programação que se espalha por diferentes bairros. A festa movimenta a cidade por semanas e também mexe com a economia. Hotéis, bares, restaurantes, comércio, todo mundo entra no ritmo do boi, como explica a presidente do Boi da Floresta, Nadir Cruz.
1: É uma festa grandiosa, porque as pessoas vêm, alguns para conhecer, outros para revisitar, né? Para acompanhar. A quantidade de pesquisadores, de fotógrafos, de pessoas querendo ver pela primeira vez tem aumentado a cada ano. A gente percebe, por exemplo, quando chega de maio, junho, julho, até agosto, setembro, a hotelaria do Maranhão é super lotada.
0: Talvez por isso o Bumba Meu Boi seja tão difícil de explicar para quem vê de fora, porque ele não é apenas espetáculo, é memória, pertencimento e fé que passa de geração em geração, como explica Leila Naiva, presidente do Boi de Axixá.
2: Desde pequenininho, tô aqui no boi, com meu pai. Aí vim com ele, aprendi a bordar, tem foto antiga minha sentada no chão bordando, junto com as outras bordadeiras.
0: O ciclo termina com a morte do boi e, segundo Zé Hinaldo, presidente do Boi Bumbá Maioba, a cada ano com mais reconhecimento do público.
3: E essa festa de encerramento, ela tem assim também, né, por parte do público, uma adesão muito grande. E esse ano, diga-se de passagem, foi recorde de público na nossa festa, onde ficamos extremamente muito felizes e agradecidos a Deus por ter esse reconhecimento da sociedade.
0: No Maranhão, o boi morre para nascer de novo no ano seguinte. E quando a nova temporada começa, a história de pai Francisco, mãe Catirina e daquele boi que voltou à vida também renasce. Reportagem Karine Melo.

0: notícias do governo federal.
1: E agora com as notícias do Poder Judiciário e do Congresso Nacional. Boa noite, um bom fim de semana.
0: A gente volta na segunda-feira. Até lá. Boa noite.
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3: Você vai ouvir agora notícias do Poder Judiciário.
4: Supremo determina que a Polícia Federal amplie a investigação sobre vazamento de informações sigilosas.
5: STJ fixa tese sobre remissão de pena por aprovação no Enem e no Enseja.
4: TSE vai criar sala para acompanhar questões climáticas que podem comprometer as eleições de 2026.
5: Boa noite, eu sou o Arthur
4: Filho. E eu sou Walter Lima.
5: O Supremo Tribunal Federal determinou que a Polícia Federal amplie a investigação sobre o vazamento de informações sigilosas relacionadas à operação Sem Desconto.
4: A decisão é do ministro André Mendonça, relator do caso no STF.

0: Marcela Luiza.
1: A decisão foi tomada após um pedido apresentado por Fábio Luiz Lula da Silva, o Lulinha, que comunicou ao Supremo a divulgação pela imprensa de informações que, segundo ele, teriam origem em procedimentos protegidos por sigilo. Na decisão, o ministro André Mendonça cita reportagens publicadas recentemente que teriam reproduzido trechos de mensagens, documentos e informações de investigações sigilosas. Mendonça determinou que esses novos fatos sejam incluídos no inquérito policial que já apura a origem dos vazamentos. Segundo o ministro, a investigação deve buscar identificar quem tinha o dever de preservar o sigilo e eventualmente violou essa obrigação.
2: A aprovação no Enem, Exame Nacional do Ensino Médio, e no Enseja, Exame Nacional para Certificação de Competências de Jovens e Adultos, pode ser usada para a redução da pena.
3: Para o STJ, a chamada remissão é possível mesmo que o preso já tenha concluído o nível de ensino avaliado nesses exames antes de iniciar o cumprimento da condenação. Fátima Uchoa.
4: Pelo rito dos repetitivos, a terceira sessão do STJ também definiu que a remissão não pode ser concedida novamente quando a aprovação em algum desses exames já tiver sido usada para reduzir a pena, pois isso seria dupla concessão do benefício pelo mesmo fato. Segundo o relator ministro Reinaldo Soares da Fonseca, a aprovação no Enem e no Enseja exige estudo por iniciativa própria e é um fato diferente da simples obtenção do certificado de conclusão. Como o julgamento ocorreu pelo rito dos repetitivos, todos os juízes e tribunais devem seguir as teses fixadas pelo STJ.
2: A segunda turma do TST manteve a responsabilidade subsidiária do município de Cubatão, em São Paulo, pelo pagamento do FGTS de uma técnica de radiologia terceirizada.
3: Para os ministros, ficou comprovada a culpa do órgão público por não fiscalizar o contrato de prestação de serviços. Mila Amaral.
5: A mulher trabalhou 13 anos no hospital municipal e ficou sem receber após o fim do contrato com a gestora do hospital. O município até assinou um acordo com o Ministério Público para pagar as verbas rescisórias, mas não cumpriu o compromisso. A segunda turma do TST entendeu que não foi uma culpa automática, ficou provado que a prefeitura não fiscalizou o contrato e ainda descumpriu o acordo. Se a empresa não pagar, quem paga é o município em caso de falha de fiscalização.
2: Tribunal Superior Eleitoral vai criar sala para acompanhar questões climáticas que podem comprometer as eleições de outubro.
3: A sala tem o objetivo de monitorar riscos climáticos e garantir a segurança e continuação do processo eleitoral diante de eventos meteorológicos e hidrológicos extremos. Guilherme Firmino.
6: A Sala Nacional de Situação Climática tem o objetivo de mapear zonas críticas e identificar sessões eleitorais em municípios vulneráveis. O acompanhamento acontecerá diariamente e de forma ininterrupta a partir de 24 horas antes de cada turno. A sala contará com representantes do tribunal e de órgãos especializados, que vão poder determinar rotas emergenciais de transporte, reforço dos sistemas de comunicação e orientação em situações de emergência. Locais de votação também vão poder ser alterados em zonas de desastres. Essas decisões vão seguir a orientação da legislação eleitoral.
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2: A você uma boa noite.
3: E um bom fim de semana.
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0: sou Paula Groba.
1: E eu sou Ricardo Nakaoka.
0: E estes são os destaques de hoje do Jornal do Senado, que começa agora.
1: Fim da escala 6x1 e PEC da Segurança Pública chegam à comissão do Senado.
0: Motoristas sob efeito de álcool ou drogas podem ter prisão preventiva.
1: Segurança de implantes médicos para mulheres é tema de debate no Senado.
0: Boa noite.
1: Boa noite.
0: Beber e dirigir podem ter consequências ainda mais graves. Uma proposta pronta para votação na Comissão de Constituição e Justiça permite a prisão preventiva de motoristas flagrados sob efeito de álcool.

0: ou drogas que provocarem acidentes graves com mortos ou feridos.
1: O texto também aumenta as penas para casos de homicídio culposo e lesão corporal grave causados por motoristas que dirigem após o consumo dessas substâncias. A ideia é endurecer a resposta da justiça diante de acidentes que poderiam ser evitados. A reportagem é de Bruno Lourenço.
2: O homicídio culposo no trânsito, agravado pelo consumo de álcool ou outras drogas, pode ter a pena aumentada de 5 a 8 anos para 6 a 10 anos de reclusão. E a punição para lesão corporal grave ou gravíssima, agravada pelo consumo de álcool ou outras drogas, seria de reclusão de 3 a 6 anos, em vez dos atuais 2 a 5 anos. É o que diz projeto de lei em análise na Comissão de Constituição e Justiça. A proposta também muda o Código de Processo Penal para admitir a prisão preventiva nesses casos. O senador Marcos Duval, do Avante do Espírito Santo, destacou que a privação de liberdade é fundamental para conscientizar o motorista infrator e evitar a repetição da conduta ao volante.
3: Queremos que referidos autores passem ao menos um período mínimo na prisão, como um preso comum, ainda que no regime semiaberto ou aberto. A prisão tem um evidente potencial dissuasório e não vemos por que não utilizar quando necessário.
2: O texto, que pode ser votado na CCJ, ainda admite a prisão preventiva em casos de homicídio ou lesão corporal grave causados em virtude de rachas ou de exibição de perícia em manobra de veículo.
0: E uma decisão do Supremo Tribunal Federal ampliou a proteção garantida pela Lei Maria da Penha. As medidas protetivas, antes associadas principalmente ao contexto doméstico e familiar, agora também podem ser aplicadas em outras situações de violência contra a mulher.
1: No Senado, projetos buscam reforçar e tornar mais efetiva essa proteção, com propostas que vão da concessão de medidas por delegados à criação de sistemas de alerta para avisar a vítima sobre a aproximação do agressor. Repórter Marcela Cunha.
4: As medidas protetivas de urgência da Lei Maria da Penha podem ser aplicadas mesmo sem vínculo doméstico, familiar ou afetivo entre vítima e agressor. Esse é o novo entendimento do Supremo Tribunal Federal, baseado num caso de ameaças de um vizinho à vítima, que teve a proteção negada em Minas Gerais. A Lei Maria da Penha também vem passando por mudanças no Congresso. Neste ano, uma proposta aprovada pelo Senado e já transformada em lei, tornou o monitoramento eletrônico do agressor uma medida protetiva autônoma. A senadora Damares Alves, do Republicanos do Distrito Federal, afirma que os mecanismos existentes ainda não são suficientes para conter a violência.
5: Nós temos mecanismo de defesa, proteção, e nós não estamos dando conta. O que está acontecendo? Nós vamos ter que parar tudo, gente. E a gente vai ter que rever a violência contra a mulher no Brasil.
4: Entre os projetos ainda em análise no Senado, um amplia a possibilidade de delegados concederem medidas protetivas emergenciais, como o afastamento e a proibição de contato com a vítima. Outro cria um perímetro eletrônico com alertas quando o agressor monitorado se aproximar da área de proteção da mulher.
0: O presidente do Senado, Davi Alcolumbre, encaminhou hoje à Comissão de Constituição e Justiça duas propostas de emenda à Constituição consideradas prioritárias na pauta do Senado. Uma delas trata do fim da escala de trabalho 6x1 e prevê a redução gradual da jornada semanal para 40 horas com 2 dias de descanso remunerado. O relator na CCJ será o senador Omar Aziz, do MDB do Amazonas.
1: A outra é a PEC da Segurança Pública, que terá como relator o senador Rogério Carvalho. A PEC, já aprovada na Câmara dos Deputados, reorganiza o sistema de segurança pública no país. A proposta redefine as fontes de financiamento do setor, incluindo a destinação de parte da arrecadação das apostas esportivas aos fundos nacionais de segurança pública e do sistema penitenciário. As duas propostas agora serão analisadas pela comissão.
0: Dispositivo médico implantado no corpo para evitar a gravidez pode trazer consequências que vão muito além do efeito desejado. No Senado, um debate chamou a atenção para os riscos e os efeitos adversos relacionados a dispositivos destinados à saúde da mulher, com destaque para o contraceptivo permanente Exur.
1: A Comissão de Direitos Humanos discutiu a segurança desses implantes, a fiscalização sanitária e a importância do consentimento informado das pacientes. Também foi debatida a necessidade de acompanhamento e assistência às mulheres que sofreram possíveis complicações. A reportagem é de Yasmin Rodrigues.
6: A Comissão de Direitos Humanos e Legislação Participativa do Senado discutiu a segurança de dispositivos médicos implantáveis destinados à saúde da mulher, com atenção especial aos impactos relatados por mulheres que utilizaram o sistema contraceptivo.

0: contraceptivo permanente Exur. Representando mulheres que passaram pelo procedimento, a presidente da Associação de Mulheres Vítimas do Exur Brasil, Kelly Patrícia da Luz, levou à audiência a perspectiva das pacientes ao buscarem auxílio.
1: Porque quando buscávamos atendimento dentro do HMIB, que foi o único hospital aqui em Brasília que fez a implantação do dispositivo, éramos chamadas por nomes pejorativos por aqueles que deveriam nos amparar e dar assistência.
0: Entre os problemas associados ao Exur mencionados na pauta da audiência estavam relatos de dores crônicas, perfurações de órgãos, migração do material e reações alérgicas. A senadora Damares do Republicanos do Distrito Federal questionou a Anvisa sobre o monitoramento do Exur pós-comercialização. Em resposta, Daniel Roberto Corade, gerente geral de monitoramento de produtos sujeitos à vigilância sanitária da Anvisa, explicou que o acompanhamento é responsabilidade das empresas.
2: Jovens de todo o Brasil ocuparam o plenário do Senado e tiveram a missão de pensar e votar propostas para o país. A experiência terminou com a aprovação de projetos que tratam de temas que fazem parte do cotidiano das novas gerações.
3: Entre as propostas aprovadas pelos jovens senadores de 2026 estão medidas de prevenção à violência contra a mulher, apoio a estudantes imigrantes e ações para ampliar o letramento digital. Repórter Lana Dias.
4: Uma das propostas aprovadas prevê material adaptado para estudantes imigrantes e protocolos de combate a episódios de xenofobia, que é a discriminação contra pessoas de outros estados, regiões ou países. Outro texto integra a atuação dos setores de educação, segurança pública e tecnologia no combate à violência contra a mulher. A jovem senadora Maria Eduarda Santos de Arruda, de Mato Grosso, saudou a aprovação e destacou a presença feminina nesta edição.
5: A gente sabe que os índices de violência contra a gente é muito grande, seja violência física, moral e qualquer outro tipo de violência, e eu acredito que um trabalho em relação a isso é um grande passo dentro da nossa sociedade.
4: A ideia da terceira proposta é criar a chamada Juventude Sem Barreiras, com ações de letramento digital e estímulo à participação nos processos democráticos. Todas as três serão analisadas pela Comissão de Direitos Humanos e Legislação Participativa, onde podem virar projetos de lei.
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3: De Paula Groba e trabalhos técnicos de João Lira, o Jornal do Senado fica por aqui. Acompanhe agora as notícias da Câmara dos Deputados e do Tribunal de Contas da União. Boa noite.
2: Boa noite e um bom fim de semana.
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8: O Tribunal de Contas da União acompanha o pagamento de benefícios previdenciários pelo Instituto Nacional do Seguro Social, o INSS. A fiscalização analisou dois problemas: a demora para conceder benefícios e o indeferimento de pedidos que atendem aos requisitos. Em 2 anos, foram registradas mais de 22 milhões de solicitações. O TCU reconheceu avanços no acompanhamento da fila. Entre as medidas estão o programa Acelera INSS e novas ações para monitorar os pedidos. Mas a auditoria também identificou que há problemas estruturais. O trabalho apontou dificuldades em tecnologia, automação e capacidade de análise. Para o tribunal, isso faz com que o INSS ainda dependa de programas temporários para reduzir a fila de análise. O tema continuará sendo acompanhado. Saiba mais em tcu.gov.br.
7: TCU, fiscalização a serviço da sociedade. 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
9: Presidente Hugo Mota defende a soberania do Brasil no setor de saúde.
10: Câmara aprova uso de consórcio público na compra de alimento escolar.
9: Projeto promove ações de atenção à saúde de alunos da educação básica.
10: Comissão aprova proposta que proíbe taxa mínima de consumo de água.
9: Boa noite. A Câmara analisa projeto de lei que proíbe a cobrança da taxa mínima de consumo de água. O texto avançou na Câmara, como informa a repórter Maria Neves.
11: A Comissão de Desenvolvimento Urbano da Câmara dos Deputados aprovou projeto que proíbe a cobrança de tarifa mínima de consumo pelas concessionárias de serviços.

0: serviços de água e esgoto. O texto aprovado, apresentado pelo relator, deputado Ícaro de Valmir, do Republicanos de Sergipe, estabelece uma nova diretriz nacional para a estrutura tarifária dos serviços de abastecimento de água e de esgotamento sanitário. Pelo projeto, a conta será composta por uma parcela fixa e outra variável. A parcela variável deverá ser calculada exclusivamente em função do volume de água efetivamente gasto pelo consumidor. Já a parte fixa será determinada em função de gastos das empresas, como manutenção da infraestrutura e expansão dos serviços. Ao apresentar o projeto, o deputado Tiago de Joaldo, do Republicanos de Sergipe, explicou que atualmente as empresas impõem ao consumidor o pagamento de uma tarifa mínima por consumo equivalente a 10 metros cúbicos por mês. Na opinião de Ícaro de Valmir, a mudança vai promover justiça tarifária para os consumidores.
1: Você consumindo 1.000 metros, você vai cobrado pelos 1.000 metros. Você consumindo 5.000 metros, vai ser apenas cobrado pelos 5.000 metros cúbicos de água. Claro que ainda irá existir uma tarifa mínima, que é uma tarifa muito justa, que é uma tarifa praticamente, vamos dizer aí, que de R$10, R$15, que irá ser cobrada apenas para poder ser levada essa água ou apenas para o tratamento em si de toda a rede de distribuição de água.
0: O projeto original do deputado Tiago de Joaldo proibia todo tipo de cobrança mínima, para que o consumidor pagasse somente pela água que gastou. O relator, no entanto, considerou necessário prever uma taxa fixa para a manutenção da rede. Na opinião de Ícaro de Valmir, se a lei apenas proibisse toda a cobrança mínima, poderia criar insegurança regulatória, afetar o equilíbrio econômico de contratos em vigor e transferir custos de forma desordenada para as faixas variáveis de consumo. Pela proposta em análise, os contratos do setor de água e esgoto assinados depois da entrada da nova lei em vigor devem levar em consideração a nova estrutura tarifária. Os contratos vigentes terão de ser adaptados em até 24 meses após a publicação da lei. A proposta, que estabelece uma nova estrutura tarifária para as contas de água, ainda será analisada pelas comissões de Finanças e Tributação e de Constituição e Justiça. Da Rádio Câmara de Brasília, Maria Neves.
2: Desenvolvimento Regional.
3: Charles Fernandes, do PSD da Bahia, destaca a importância do projeto de irrigação do Vale do Uiú, afirmando que a iniciativa é estratégica para impulsionar o desenvolvimento da região. Ele acredita que o empreendimento vai ampliar a produção agrícola e fortalecer a geração de emprego e renda.
4: O deputado diz ainda que o projeto pode transformar o Vale do Uiú em um importante polo de produção agrícola da Bahia e do país. De acordo com Charles Fernandes, a iniciativa responde à crescente demanda global por alimentos e fortalece o agronegócio regional.
5: Porque não há uma outra fábrica de geração de emprego e renda para aquela região da Bahia que não seja o projeto de irrigação do Vale do Uiú. Esse projeto, ele vai gerar 50 mil empregos diretos e terá um rendimento de mais de R$1,5 bilhão de reais por ano em produção. Haja vista que o mundo precisa de alimento e o Brasil é esse celeiro de produção.
2: Transportes.
3: Carlos Chiodini, do MDB de Santa Catarina, propõe dar o nome de viaduto Casimiro Klosowski à estrutura localizada no quilômetro 43 da BR-280, em Guaramirim. Ele explica que a iniciativa visa homenagear um morador local que atuou na busca por melhorias para a comunidade.
4: Segundo Carlos Chiodini, Casimiro Klosowski foi um dos principais defensores da construção do viaduto, que trouxe mais segurança para quem trafega pela rodovia. A proposta também destaca um abaixo-assinado de moradores que pediam que o nome de Casimiro fosse dado à estrutura.
2: Educação.
3: A Câmara aprovou o uso de consórcios públicos na compra de alimentos escolares. A repórter Paula Bittar acompanhou a votação.
6: A Comissão de Constituição e Justiça da Câmara aprovou uma proposta que permite a estados e municípios comprar alimentos para a rede de ensino por meio de consórcios públicos com verbas repassadas pelo Programa Nacional de Alimentação Escolar. A medida facilita a atuação de pequenos municípios que poderão unir esforços para aumentar a eficiência nas compras e reduzir custos. Os consórcios públicos

0: públicos estão previstos em lei e funcionam como associações entre entes federativos com o objetivo de promover ganhos de escala, economia e maior poder de negociação. O autor da proposta, deputado Tiago de Joaldo, do Republicanos de Sergipe, disse que o objetivo é preencher uma lacuna, já que hoje os municípios não podem utilizar recursos federais nesses consórcios para a merenda.
1: Se no caso da merenda escolar, a compra que esse consórcio faz é apenas a partir de recursos próprios dos municípios. Eles não têm uma autorização legal para usar o recurso do Programa Nacional de Alimentação Escolar, o PNAE, para também fazer compras consorciadas. Então, a compra de merenda escolar por consórcio já é uma realidade. Municípios do Brasil inteiro fazem isso como medida de economia, porque você dá escala para a compra, você consegue comprar um volume maior, porque a compra não é apenas para um município, mas para um conjunto de municípios consorciados. E aí os fornecedores conseguem ter um preço melhor, consequentemente, barateia para os municípios, permite que os municípios comprem em maior quantidade e também com melhor qualidade.
0: Segundo o texto aprovado, as aquisições por meio de consórcios públicos não afastam a obrigatoriedade de cumprimento do percentual mínimo de aquisição de gêneros alimentícios vindos da agricultura familiar. Esse mínimo deverá ser aferido e observado individualmente em relação a cada ente federativo participante do consórcio. De acordo com a legislação, do total dos recursos financeiros repassados pelo Fundo Nacional de Desenvolvimento da Educação no âmbito do Programa de Alimentação Escolar, no mínimo 45% deverão ser utilizados na aquisição de gêneros alimentícios diretamente da agricultura familiar e do empreendedor familiar rural ou de suas organizações. A prioridade deve ser dada aos assentamentos da reforma agrária, às comunidades tradicionais indígenas, às comunidades quilombolas e aos grupos formais e informais de mulheres. A proposta que permite a compra de alimentos para a rede de ensino por meio de consórcios públicos com verbas repassadas pelo Programa Nacional de Alimentação Escolar já pode seguir ao Senado, a menos que haja recurso para votação antes pelo plenário da Câmara. Da Rádio Câmara, de Brasília, Paula Bittar.
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1: Fábio Macedo, do Podemos do Maranhão, propõe dobrar de 35 mil para 70 mil reais o valor isento de imposto de renda sobre o ganho obtido com a comercialização de bens. Ele explica que o projeto alcança, por exemplo, a venda de veículos usados.
2: Para impedir que o novo teto de 70 mil reais perca valor com o passar dos anos, o texto determina reajuste anual pelo IGPM, índice que mede a variação de preços. Fábio Macedo argumenta que o limite atual não é corrigido desde 2005, o que aumenta a tributação por causa da inflação.
1: Júlio César, do PSD do Piauí, quer ampliar os mecanismos de regularização de dívidas tributárias e não tributárias com a União. Ele apresentou projeto que permite desconto sobre multas, juros e encargos, e amplia, em casos específicos, o prazo de pagamento para até 240 meses.
2: De acordo com Júlio César, a proposta estabelece condições diferenciadas conforme a capacidade de pagamento do devedor, incluindo pessoas físicas, MEIs e pequenas empresas. O texto ainda prevê a suspensão das cobranças enquanto o pedido de transação estiver em análise.
1: Rodrigo de Castro, do União de Minas Gerais, defende a aprovação de projeto que muda a forma de financiamento da conta de desenvolvimento energético, usada para bancar benefícios do setor elétrico. Hoje, parte dos recursos é arrecadada por meio da tarifa de luz paga pelos consumidores.
2: Rodrigo de Castro explica que o projeto transfere esses recursos para o orçamento da União. Ele explica que, com a mudança, os subsídios do setor elétrico passam a depender dos recursos previstos anualmente e aprovados pelo Congresso Nacional.
3: Saúde.
1: A Comissão de Saúde aprova a criação da Política Nacional de Saúde na escola. A repórter Sofia Peçanha tem os detalhes.
4: A Comissão de Saúde da Câmara dos Deputados aprovou o projeto que cria a Política Nacional de Saúde na escola. O objetivo é fortalecer a integração entre as áreas de saúde e educação para promover ações de prevenção de doenças,

0: promoção e atenção à saúde dos estudantes e educação básica pública. Segundo o texto, a política prevê a promoção da saúde e da cultura da paz, o enfrentamento de vulnerabilidades que possam comprometer o desenvolvimento escolar, o fortalecimento da participação da comunidade e a ampliação da comunicação entre escolas e serviços de saúde. Durante a votação, a relatora, a deputada Ana Paula Lima, do PT de Santa Catarina, destacou que a iniciativa fortalece ações já desenvolvidas no ambiente escolar e constrói uma população saudável e consciente.
1: Prevenir não somente as doenças transmissíveis, mas a questão da saúde mental, da cultura da paz, de evitar, por exemplo, que os adolescentes entrem, né, em algum tipo de vício, como vício de fumo, drogas, álcool, e principalmente para trabalhar o esquema de vacinação. E isto é importante relacionar, porque eles também vão comunicar às suas famílias e à comunidade que as vacinas salvam vidas.
0: O texto aprovado, apresentado pela relatora, ampliou a possibilidade de participação na política para escolas privadas, comunitárias, confessionais e filantrópicas de educação básica.
1: Considerando que desafios como a promoção de saúde mental, a segurança alimentar e nutricional e a atualização do calendário vacinal atingem todos os estudantes, independente da natureza administrativa da escola. Propomos ampliar o alcance da política também às instituições privadas, comunitárias, filantrópicas.
0: A relatora incluiu também no projeto ações específicas de prevenção ao uso de cigarros eletrônicos e outros produtos que contenham nicotina. A medida reforça ações de combate ao tabagismo convencional e a prevenção de doenças crônicas não transmissíveis. O projeto determina ainda que o compartilhamento de informações entre escolas e serviços de saúde observe as regras de proteção de dados pessoais e o sigilo profissional, além de reforçar ações de atualização do calendário vacinal dos estudantes, com participação da comunidade escolar nas atividades de promoção da saúde. A proposta aprovada determina que a Política Nacional de Saúde na Escola observe as diretrizes do Programa Saúde na Escola já existente no governo federal, sendo facultativa para estados, Distrito Federal e municípios. Da Rádio Câmara de Brasília, Sofia Peçanha.
2: Projeto de Fábio Choquete, do União de Santa Catarina, cria a Política Nacional de Atenção ao Diagnóstico Tardio do Transtorno do Espectro Autista. O objetivo, segundo o autor, é garantir acolhimento, atendimento integral e direitos a pessoas identificadas na adolescência, na vida adulta ou na velhice.
3: O projeto de Fábio Choquete prevê atendimento multiprofissional, apoio às famílias e capacitação de especialistas. A proposta também incentiva campanhas de conscientização, pesquisas e ações para ampliar a inclusão social, educacional e profissional de pessoas diagnosticadas.
2: Flávia Moraes, do MDB de Goiás, defende a aprovação de projeto que inclui nas ações em saúde previstas pelo governo federal o controle de dispositivo eletrônico para fumar, os chamados vapes. Ela reforça a necessidade de iniciativas de prevenção contra o câncer de pulmão.
4: Uma das causas mais recorrentes é a utilização de cigarros e agora principalmente os vapes, os cigarros eletrônicos, que para muitos é reconhecido como cigarro que não faz mal, mas pelo contrário, é muito mais prejudicial do que o cigarro convencional. Então nós temos aí projeto que combate a utilização, a comercialização, a fabricação dos vapes no Brasil. Nós criamos e já é lei, esse já foi aprovado, Agosto Branco, que é o mês de prevenção ao câncer de pulmão.
3: Flávia Moraes ressalta que o projeto também tipifica como crime contra a saúde pública a fabricação, importação, comercialização, distribuição, armazenamento, transporte e propaganda de dispositivos eletrônicos para fumar.
5: Presidência.
2: Presidente da Câmara defende soberania do país na área de saúde. Hugo Mota participou de eventos sobre o tema e a repórter Silvia Munhato acompanhou.
6: O presidente da Câmara dos Deputados, Hugo Mota, disse nessa quarta-feira que não há soberania nacional sem soberania sanitária. Ele discursou no 5º Fórum Saúde, uma parceria da Esfera Brasil e da farmacêutica EMS.
7: Não há soberania nacional plena sem soberania sanitária. Um país que depende do exterior para produzir medicamentos, insumos e tecnologias de saúde é um país vulnerável. Isso a pandemia nos ensinou de forma dura. E desse aprendizado nós não podemos esquecer.
6: Segundo Mota, a saúde é um direito constitucional, mas também um pilar estratégico da economia, e citou várias iniciativas na área aprovadas pela Câmara nos últimos tempos, como o programa Agora Tem Especialistas e a regulamentação da reforma tributária, que assegurou o tratamento diferenciado para medicamentos e dispositivos médicos.
7: Temos trabalhado por um ambiente que combine segurança jurídica, competitividade e inovação. Nesse sentido, o marco das pesquisas clínicas colocou o Brasil em novo patamar de atração de investimentos.
6: O presidente da Câmara também destacou a análise do projeto que regula o uso da inteligência artificial. Segundo ele, a Câmara está empenhada em entregar ao Brasil uma regulação equilibrada, que assegure direitos e, ao mesmo tempo, estimule a pesquisa e o desenvolvimento da inteligência artificial e de suas aplicações. Da Rádio Câmara de Brasília, Silvia Minhato.
5: Justiça.
3: Samuel Viana, do União de Minas Gerais, apresentou o projeto que reforça as prerrogativas dos advogados no acesso a certidões e informações de documentos nos órgãos públicos. A proposta obriga a administração a receber os pedidos com prazo para resposta e justificativa em caso de negativa.
2: Samuel Viana considera que a medida reduz obstáculos burocráticos que podem prejudicar a defesa dos cidadãos. O texto classifica como violação de prerrogativa profissional a recusa injustificada, a omissão de resposta ou a negativa sem fundamento legal.
3: Aline Gurgel, do União do Amapá, defende a criação de uma política nacional para aumentar a segurança de recém-nascidos em maternidades e hospitais. O projeto da deputada prevê medidas para evitar o desaparecimento, a troca, o sequestro ou a retirada indevida de bebês.
2: Entre as medidas, Aline Gurgel cita dispositivos de monitoramento, controle de acesso às áreas de internação e protocolos específicos para alta hospitalar. A proposta também prevê que o Ministério da Saúde estabeleça regras nacionais de prevenção e resposta a ocorrências.
5: Segurança Pública.
3: Proposta veta condenados por agressão contra mulheres de prestar concurso público e ocupar cargos comissionados na administração pública. Autor da matéria, Bebeto, do PP do Rio de Janeiro, defende a necessidade de endurecer o combate à violência de gênero.
8: Isso vem de encontro ao aumento do feminicídio, aumento das agressões contra as mulheres. Mesmo com medida protetiva, o agressor de mulher hoje no Brasil, ele não tem medo da lei. Ele não tem medo, ele continua praticando com medida protetiva. Existe a maioria, 70% hoje dos mandatos de busca e apreensão, mandato de prisão, é a Lei Maria da Penha no Rio de Janeiro, porque os agressores de mulheres não têm limite.
2: O parlamentar também cita dados sobre violência contra a mulher no Rio de Janeiro, especialmente na Baixada Fluminense. Bebeto conclui que o projeto pretende ampliar punições e criar mecanismos de restrição para os autores de agressões.
3: Projeto de Andra Moura, do União de Sergipe, autoriza o juiz a decretar a prisão preventiva por iniciativa própria em situações de extrema urgência. A proposta permite a prisão sem pedido prévio da polícia ou do Ministério Público quando houver risco à vida da vítima ou de testemunha.
2: De acordo com Andra Moura, a mudança busca dar resposta rápida em casos de crimes hediondos ou violência doméstica contra vulneráveis. Para ela, a atuação do juiz evita que a burocracia prejudique a proteção imediata às vítimas.
3: Termina agora o Jornal Câmara dos Deputados, produzido pela Rádio Câmara, com trabalhos técnicos de Wellington Teles e apresentação de Márcio Aquiles Sardi e Val Monteiro. Boa noite.
2: A Voz do Brasil volta na segunda-feira. Boa noite e bom final de semana.

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2: 8:18.
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1: Fred Fabrício, Cleiton Romário, etapa no volante agora.
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